0: Estamos conectados.
1: Sabe de imperador.
2: É som de paredão.
1: O solo que vai ficar na sua mente aí, ó. Bora, Demi Boy. 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